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2: Agora, sou de Madonna, Cherish.

0: 21h12.
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5: Estamos de volta com Towards the Wet Sprocket, I Want.

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1: A gostosa da banda Fenomena. Did It All for Love.

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1: É bola na rede da Noruega domingo. Brasil e Noruega. E vamos na torcida, hein? Duran Duran, Violence of Summer.

0: 21h45.
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patroa Cazuza, codinome Beija-Flor. Um abraço, meu amigo Rafael Henriquez. Um abraço, meu amigão. Tudo de bom pra você, hein?

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2: Agora, Cláudio Zoli, a namorada.

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1: Hora certa. 22:07.
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0: 22h32.
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1: Olá, tudo bem com você? Espero que sim, sou a locutora Patrícia Vieira. Apresento a partir de agora mais um Vibe Mix. Que você esteja bem é o que eu desejo. Vamos curtir essa programação feita com muito carinho pra você. Aumenta o volume. Vibe Mix com o melhor do pop internacional está no ar.
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3: Vibe Mix toca pra você sempre o melhor do pop internacional. Já já eu volto com muito mais, não saia daí.
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3: Já voltei trazendo pra você muito mais músicas aqui na programação do nosso Vibe Mix. Sou a locutora Patrícia Vieira e agora tem mais.
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1: Você curtiu mais um bloco de grandes sucessos da programação do Vibe Mix. Em instantes eu volto com mais, não perca.
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0: 23:03.
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8: Voltei trazendo pra você mais músicas do pop internacional aqui na programação do Vibe Mix. Aumenta o som que tem mais.
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1: Você curtiu mais um bloco de grandes sucessos da programação do Vibe Mix. Em instantes eu volto com mais, não perca.
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1: Voltei trazendo pra você a melhor programação de música pop internacional do seu rádio ao nosso Vibe Mix. E agora, aumenta o som que tem mais.
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1: Você está curtindo o nosso Vibe Mix. Já eu volto trazendo pra você muito mais sucessos. Não saia daí.
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0: 3:36.
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5: A programação do nosso Vibe Mix de hoje já está de volta. Que alegria é levar pra vocês o programa. Aumenta o som e vem curtir. Vibe Mix continua.
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1: Você está curtindo o nosso Vibe Mix. Já já eu volto trazendo pra você muito mais sucessos. Não saia daí.
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1: Já voltei trazendo pra você muito mais músicas aqui na programação do nosso Vibe Mix. Sou a locutora Patrícia Vieira e agora tem mais.
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2: Você curtiu mais um programa Vibe Mix? Que bom foi levar pra você essa seleção musical com o melhor do pop internacional. Amanhã tem mais. Um beijo e até lá.

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1: Hora certa.
2: 0:04.
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3: Hora certa.
4: 0 hora e 39 minutos.

0: 1:13.
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1: Hora certa. 1:45.
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0: 1:46.
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2: Horas e 20 minutos.
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1: Horas e 58 minutos.
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2: Hora certa.
3: 3 horas e 32 minutos.
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2: Hora certa. 4:07.
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3: Hora certa. 4 horas e 40 minutos.
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0: ótimos.
1: Valeu.
0: Eu amei, lindos.
2: Valeu, Gil. Linda.
0: Obrigada, obrigada a vocês. Mua!

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noite. Sejam muito bem-vindos a esse show que é feito com alegria e muito amor. Rasma!

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1: Horas e 31 minutos.
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0: 10:06.
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maravilha! Seja você bem-vindo, seja você muito bem-vinda ao Show Sertanejo desta quinta. Eu sou o Fabiano Costa e é um prazer estar de volta com você por aqui. E o que mais? E o que mais? Ah, mas não falta de jeito nenhum aqui no nosso Show Sertanejo. São 2 horas com muita música sertaneja, os principais sucessos do momento, aquelas músicas que fizeram sucessos esses dias aí, uns meses atrás, e principalmente os clássicos da música sertaneja que desembarcam agora no seu rádio. Você que tá ouvindo a gente no seu celular também, aí no seu computador, tamo junto em mais um Show Sertanejo, agora, nesta quinta-feira, que tá no ar.

Jefferson Moraes e Felipe Araújo, deu erro pra gente fechar por aqui a primeira parte do show desta quinta-feira. Obrigado você que tá por aqui. Ainda Roberta Miranda, Tudo em Você Me Atrai, Luan Santana Sinais, Chitãozinho e Chororó, clássica Fio de Cabelo. A primeira foi o Bruno com Marrone em Show de Recaída. Agradeço muito você que tá com a gente nesta quinta-feira. Espero que esteja tudo bem com você. Se não tiver, respira fundo, dá uma relaxada aí, fica um pouquinho em silêncio e troque aí pensamentos que não são legais por respirações profundas, né? Tira a tensão do corpo, relaxe e vamos fazer um dia melhor, vamos fazer uma quinta melhor. Ó, se você quiser participar também aqui do show, fique à vontade, você pode mandar mensagens pra gente, nosso WhatsApp tá aqui liberado à sua disposição, você pode falar com a gente aqui pelo 999-520702. Lembrando que o nosso DDD é o 35 999-520702. Esse é o WhatsApp do Show Sertanejo. Pode participar à vontade. DDD 35, então. Aí você manda o seu nome, claro, a sua cidade, que é muito importante pra gente mandar aquele alô pra você. É, sua cidade. Pode falar qual é seu estado. Pode mandar mensagem de voz também, que é muito bacana. Fique à vontade, então. 999-520702.

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0: Vamos que o show sertanejo está de volta! Bruninho e Davi, a faixa 3 aqui no show nesta quinta.

0: passe livre. Ainda Jorge Mateus, cheirosa, cê é cheirosa, cê é cheirosa. Tem a vinheta aqui. Que é isso, rapaz? Pode espirrar não, hein? Adalberto e Adriano, você só me faz feliz. E o Bruninho com o Davi abriram a sequência com a faixa 3. Claro que pode espirrar assim, né? Pode espirrar aqui no ar, né? É, às vezes acontece, mas não é bom, não. Muito obrigado você que já participou com a gente aqui na nossa quinta-feira. Obrigado mesmo aí você que tirou um tempinho pra trocar aquela ideia, pra mandar um alô aqui. Muito obrigado. O Rafael Azevedo tá em Alto Paraíso, Paraná. Valeu, ô Rafael Azevedo. Um abraço pra você aí. Obrigado pela companhia, valeu mesmo. O Gustavo Ribeiro tá falando com a gente também. Ele tá em Boa Esperança, Minas Gerais. Alexandre Zandonai. Valeu, Alexandre. Um abraço pra você aí. Onde é que você tá, rapaz? Tá em Espinosa, é isso mesmo? Minas Gerais também, Espinosa. Muito obrigado aí, ô Gustavo. Um abraço pra você aí. Quem mais participou por aqui com a gente foi a Ellen Lima. Valeu, Ellen. Um abração pra você aí. Ela tá em Glória, Bahia. Cidade de Glória, na Bahia. Muito obrigado, Ellen. Um grande abraço pra você que tá com a gente aí, diretamente da Bahia, né? É Glória, que fica na divisa de Pernambuco e Alagoas, né? Mas é o estado da Bahia. Valeu, então, Ellen Lima. Um abração pra você aí. Quem mais? Quem mais? O Rodrigo Carvalho tá participando por aqui também. Valeu, Rodrigo. Um abraço pra você aí. Ele tá em Iraí, Rio Grande do Sul. É o Brasil se ligando aqui no nosso show sertanejo. Isso é muito bom, isso é muito bom. E agora eu quero ouvir a sua voz aqui no show.
1: Escuta, aqui eu tô falando da cidade de Nova Russas, do estado do Ceará. Sou um ouvinte de todos os dias, de carteirinha. Eu queria pedir a música do Leonardo, Liga Lá em Casa, para oferecer a todos os ouvintes. Um abraço, um bom dia a todos e muito obrigado.
0: Alô, você, meu amigo de Nova Russas, do estado do Ceará. Rapaz, você só esqueceu de mandar o seu nome pra gente mandar aquele abraço diretamente pra você. Mas sinta-se abraçado aí em Nova Russas, no Ceará. Obrigado. Na próxima mensagem, manda seu nome pra gente mandar aquele abração diretamente pra você. Não que esse não vá diretamente, vai também, mas é bom saber sempre o nome de quem a gente tá falando, né? Muito obrigado, então. Alô, estado do Ceará, alô, Nova Russas. Muito obrigado pela sintonia, pela audiência aqui do Show Sertanejo. Hora de mais um intervalo. Intervalos aqui são pequenininhos. Eu já volto pra você com muito mais. A próxima sequência, vou tocar essa música que eu adoro aqui, ó. Este clássico de Alan e Aladim.

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2: Hora certa. 6:41.
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0: Altair e Alexandre, você marcou pra mim, pra gente fechar essa primeira hora do nosso show sertanejo na nossa quinta-feira. Também o Edson com o Hudson, eu e você de novo. Então agora é pra sempre, né? Se voltou, agora é pra sempre. César Benotti e Fabiano como anjo. Alan e Aladim, liguei. Ah, liguei pra dizer que te amo. A primeira foi o João Gustavo com o Murilo e a casa mais feliz da rua. Muito obrigado você que tá com a gente no show desta quinta-feira. É um prazer poder estar aqui comunicando, conversando com você, trocando ideias, boas ideias sempre. E claro, tocando muita música sertaneja na melhor qualidade, isso que é o mais importante. Eu já vou voltar, daqui a pouco tem mais uma hora de show sertanejo pra gente, com Zezé e Luciano, Marcos e Belucci, música nova do Marcos e Belucci, vamos rolar por aqui. César e Paulinho também. Ah, vamos tocar ainda pra você na próxima sequência, Gian Giovanni, Gino e Gino também. Ah, tem muita música, tem mais uma hora de show pra gente tocar. Mas agora eu quero parabenizar você que tá aí completando mais um ano de vida. Parabéns pra você. Paz, amor e alegrias e muita saúde em primeiro lugar aí. Muita luz nos seus caminhos. Parabéns, parabéns. Felicidades pra você aí. Que você se faça muito bem. E claro, e não faça mal nenhum aos outros. Parabéns pra você. É pra frente que se anda. É pra cima que se olha. É lutando que a gente conquista. Pra que querer conseguir as coisas de maneira fácil e errada? Fácil até pode ser, porém não pode ser errada. Então, é lutando, é fazendo o certo que a gente conquista. Eu já volto pra continuar com você o nosso show sertanejo desta quinta-feira.
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4: Horas em ponto.
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0: Pra começar a nossa segunda hora do show desta quinta. Yeah. Diego e Arnaldo, yeah. Chega, chora. Chora não, pô. 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

0: Ronaldo Chega Chora. Obrigado, muito obrigado a você que é com a gente. É quinta-feira, o nosso Show Sertanejo está no ar.
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0: A gente já volta pra você, mas agora quero chamar você, quero te convidar a participar aqui comigo. Nosso WhatsApp tá aqui esperando a sua mensagem. 999-520702. Esse é o WhatsApp do Show Sertanejo. Se você puder, adiciona aí nos seus contatos, coloca aí no seu celular Show Sertanejo, DDD 35, né? Então você coloca 035-999-520702 para você sempre participar com a gente. Pode mandar mensagem de texto, manda mensagem de voz, coloca sempre qualquer tipo de mensagem que você mandar, fala o seu nome e também a sua cidade, pra gente mandar aquele alô, aquele

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4: Horas e 20 minutos.
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1: O show tá de volta, é quinta-feira, tem Matheus e Cauã, o nosso santo, bateu.
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1: Vamos nessa, que o show está no ar pra você.

0: Já por aqui, muito bem, mais uma no nosso show desta quinta. Tocamos ainda nesta sequência Maiara com a Maraísa, Medo Bobo, César e Paulinho, Saudade da Minha Terra, ou Saudade de Minha Terra, né? E o Matheus com o Calão, nosso Santo Mateu. Obrigado, muito obrigado a você que está participando com a gente nessa hora por aqui. Sempre um prazer receber as suas mensagens aqui no nosso WhatsApp, 35999520702. Você pode participar à vontade aí. Coloca seu nome, a cidade que você, a sua cidade, da cidade que você está aí, pra gente mandar aquele abraço pra você, sim. Deixa eu mandar um abraço pro Jairo, ele tá em Itabaiana, no Pernambuco. Alô, Itabaiana, no Pernambuco. Jairo, um abraço aí. Avisa a turma aí do Pernambuco que o nosso show sertanejo tá aqui no ar, ó, Jairo. O Osmar Vilela tá participando com a gente também. Valeu, Osmar, um abraço pra você. Tá na cidade de Lavras, sul de Minas Gerais. Muito obrigado. Alô, Toninho Almeida. Um abraço pra você, Toninho. Tá em Marília, São Paulo. Muito obrigado, Toninho. Aquele abraço pra você aí. Quem mais? A Tina. Ô, Tina. Um abraço pra você. Muito obrigado pela companhia também, Tina. Onde é que você tá, mulher? Nova Mamoré, Rondônia. Valeu. Muito obrigado mesmo, ô, Tina. Quem mais? A Juliana Vidal. Nortelândia, Mato Grosso. Alô, Nortelândia. Turma, gente boa de Nortelândia. Aquele abraço pra você. Alô, Edivaldo. Um abraço pra você, pra equipe toda aí, muito obrigado pela companhia também. O Geraldo Samuel tá com a gente. Alô, Geraldo Samuel, aquele abraço pra você. Onde é que você tá, rapaz? Tá em Pedralva, Pedralva, sul de Minas. Muito obrigado pela mensagem aí, valeu pela companhia mesmo. E o Rafael também, ele tá participando com a gente aqui. O Rafael mandou a cidade dele aqui, ó, Rio do Sul, Santa Catarina. Maravilha, Rafael, grande abraço pra você. Estado sensacional que é Santa Catarina, né? Esse Brasil é maravilhoso, esse Brasil é sensacional.
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0: Eu quero ouvir a sua voz aqui no show, fala comigo.
2: Aqui é o Dirceu de Patrício, aqui de Limeira, São Paulo. Queria ouvir a música do Tião Carreiro Pardinho, Consagração, e oferecer para todos que estão na escuta aí. Mandar um abraço para toda a galera lá do Barreirinho.
0: Ô, Dirceu, um abraço para você. Alô, pessoal do Barreirinho, alô, Limeira. Grande abraço para vocês em Limeira. Muito obrigado aí, Dirceu, valeu pela sua mensagem. É sempre um prazer receber a sua mensagem por aqui. Pode participar à vontade com a gente. Hora de mais um intervalo. Prometo que esse vai ser o último de hoje e eu já volto com o Gino.

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2: Hora certa. 7:42.
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4: 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É, vamos que vamos continuar o show. O show continua com Felipe Araújo. Espaçosa demais.

Roberto e Ronaldo, amigo cachaceiro, pra gente fechar o nosso show desta quinta. Gino e Geno, tá esperando o quê? João Bosco e Vinícius Chuva, Jean Giovanni caindo laço e o Felipe Araújo abriu esta última parte com Espaçosa Demais. Nada de gente espaçosa, não. 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Essas sim são as melhores. 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

0: 7:59.
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0: 8:20.
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Valeu, obrigado. 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

0: 9:02.
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2: Opa! Chegando no seu rádio Caldeirão Musical no mês de julho. É mês novo aqui na programação, uma quinta-feira, 2 de julho. Dia da Independência da Bahia, Dia do Bombeiro Brasileiro e Dia do Hospital. A partir de agora, no ar, o Caldeirão comigo, Célio de Castro, tudo bem? Tudo feliz da vida? A sua música acontece por aqui. Vamos iniciar com Bang Bang, Jay Cedia aqui na programação. Obrigado a todos pelo carinho, pela audiência. É o Caldeirão, quinto, no ar com você.

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2: Clebinho, essa história machuca.

0: 9:16.
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0: Muita música no seu radinho, na programação. Ah, gente, essa hora é boa, essa hora é boa.
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5: Hora certa.
6: 9 horas e 32 minutos.

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5: 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Agora é bem, Supalona no Caldeirão Musical. Mais uma boa pra você.

0: Ellen Fail aqui na programação para o Org Sensacional. Você remexendo um esqueleto com Ellen Fail aí, né? Daqui a pouco eu volto.
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0: 9:45.
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5: Hora certa. 10:02.
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0: Silva, Feliz e Ponto. Gostei dessa música aí, viu? Música bacana dentro do Caldeirão, você tá ligado? Vem com a gente.
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4: Horas e 13 minutos.
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0: reggaeton. Quanto tempo que eu não escuto essa música? Massa demais na programação. Você não vai me conquistar. É o Caldeirão.
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4: Horas e 31 minutos.
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0: Jorge Luiz Parque de Cruz Blanco.

tem uma paz. Tem uma paz que a gente só encontra quando a gente busca lá no fundo do coração. Lá no fundo do coração de Deus.

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3: Hora certa. 10:45.
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0: programação do Caldeirão Musical sensacional pra gente fechar. Quinto, 2 de julho, massa demais. Amanhã na sexta tudo. Ah, amanhã vai sextar tudo, vamos estar firmes e fortes aqui. Esse então foi o Caldeirão. Um abraço e tudo de bom.
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3: Hora certa.
2: 11 horas e 1 minuto.
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0: aqui. 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Estão preparados? Vamos fazer uma intervenção agora. 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
2: Sim, é uma intervenção, mas é a intervenção nacional. Uma hora de música brasileira pra você a partir de agora, nesta quinta-feira. Eu sou o Lupe e é um prazer poder estar de volta com você aqui e passar essa hora ouvindo grandes nomes da música brasileira, do rock nacional, da música brasileira no geral. Como, por exemplo, Raul Seixas estará no programa de hoje, a Pitty também, além de Lulu Santos, Marcelinho da Lua com o seu Jorge. A gente vai rolar por aqui hoje também. Cidade Negra e muito mais. Neste intervenção que está começando agora.
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2: Então vamos começar uma intervenção nacional. Para começar, a gente volta lá para 1994 com o Lulu Santos e o álbum Assim Caminha a Humanidade. A faixa título, né? A música que tem o mesmo nome, Assim Caminha a Humanidade. Aqui para começar.

0: Diego, refrão de bolero pra gente fechar por aqui a primeira parte do Intervenção Nacional. Essa música foi lançada em 1987 no álbum A Revolta dos Dandes, da banda lá de Porto Alegre, lá no Rio Grande do Sul, Engenheiros do Havaí. Ainda rolou nessa sequência Marcelinho da Lua com o Seu Jorge e a música do Chico, Cotidiano. A primeira foi Lulu Santos, Assim Caminha a Humanidade. O Lulu abriu aqui o nosso Intervenção Nacional nesta quinta-feira e é muito bom estar aqui com você ouvindo música brasileira. Hora de fazer uma pausa pequenininha e a gente já volta com a Pit, com Raul Seixas e muito mais. Tá bom de Bahia na próxima sequência aqui em Pit Raúja, dois cantores baianos. A gente já volta pra você com a Intervenção Nacional desta quinta-feira.
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0: 8:20.
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3: E continua o Intervenção Nacional nessa quinta-feira. A gente volta agora com a cantora baiana Pitt, lá pra 2005, com o álbum Anacrônico. E a música Deja Vu aqui no Intervenção.

0: Raul Seixas, grande Raulzito, o nosso rei do rock Brasil. E aí, você concorda com este título do Raulzito? Ainda Tijuana que vez, também o Marcos Vale, Mentira. E a primeira foi a Pete Deja Vu, que abriu aqui essa segunda parte do Intervenção Nacional nesta quinta-feira. Muito bom ter você com a gente, continue por aqui. Hora de fazer mais uma pausa, mas é bem pequenininha, é bem rápido. E a gente já volta com muito mais música nacional. Os Paralamas já pra começar a próxima sequência pra gente continuar conferindo música brasileira da melhor qualidade.
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0: 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Hora certa.
1: 11 horas e 40 minutos.

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Tô usando um exocet. 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
1: A música brasileira está de volta no seu rádio nesta quinta-feira no Intervenção Nacional.
2: Sabe de uma coisa, rapaz?
1: Tem os Paralamas do Sucesso. Do álbum Selvagem, lá de 86.
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1: Melô do Marinheiro.
2: Pena Nova York.

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0: a gente fechar por aqui muito bem o Intervenção Nacional nesta quinta-feira, música de 1984 do álbum Titãs. Ainda Charlie Brown Jr., Céu Azul, Cidade Negra também, Doutor. A primeira foi os Paralamas, o sucesso Melô do Marinheiro. E é hora de finalizar, de fechar por aqui mais um Intervenção Nacional. Sempre agradecendo você pela sua companhia, pela sua audiência. Até o próximo, grande abraço.
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0: 11:59.
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ficar exatamente aqui com a gente nessa rádio pra gente curtir flashbacks aqui no Vitrola. É o seu programa de flashbacks que está começando. Eu sou o Lupe, é um prazer poder estar aqui com você. A gente vai curtir no programa de hoje Ingo I Cherry, Pretenders, Kool & The Gang, Flashback Brasil, logicamente não pode faltar. Vai rolar ainda Lenny Kravitz, Cyndi Lauper também no programa de hoje. Então bora começar, vamos começar por aqui pela prévia, logicamente, o nosso Vitrola desta quinta.

0: Petrona. I'll stand by you.
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2: 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Pra gente começar muito bem o Vitrola, a gente volta pra 1900.

0: Vitória, banda inglesa Yubi Fori, Baby I Love Your Way, pra gente fechar por aqui mais uma sequência do Vitrola, mais uma não, a primeira sequência de flashbacks de hoje, ainda em Guy Cherry, a versão ao vivo de Save Tonight, essa música é linda, a primeira foi R.E.M., Radio Free Europe, que a gente abriu por aqui então com R.E.M., o nosso Vitrola desta quinta-feira, hora de fazer a primeira pausa do programa de hoje, é bem rapidinha, convido você a continuar por aqui, porque a gente já volta com Pretenders, com James Brown, também o Flashback Brasil e muito mais pra você no Vitrola desta quinta.
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2: Estamos de volta pra você aqui com o Vitrola. A gente volta lá pra 1994 com Last of the Independents, que é o nome do disco que tem essa música aqui, ó. I'll Stand By You, por Tenders.

0: é o rei do funk, James Brown, pra gente fechar por aqui mais uma parte do Vitrola, I Feel Good, clássica dele, do rei do funk, do álbum Out of Sight, de 1964. Ainda rolou Raul Seixas, eu também vou reclamar. O nosso Flashback Brasil foi com o Raulzito nesta quinta. Também Queen Again, Get Down On It. A primeira foi por Tenders, I'll Stand By You. É, música romântica pra gente começar aqui nesta quinta-feira, a nossa segunda parte. Começamos então com a música do Pretenders. Já já, a gente volta com Lenny Kravitz, George Harrison, Cyndi Lauper e muito mais pra você aqui no Vitrola.
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0: 11:41.
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11: Estamos de volta com o Vitrola e com o George Harrison lá de 1900.

0: álbum On and On, de 2003, dele, Jack Johnson, ainda Cyndi Lauper, Girls Just Want to Have Fun. Festa dos anos 80, festa flashback, não pode faltar esta clássica da Cyndi Lauper. Também o Lenny Kravitz, Fly Away, a primeira foi o George Harrison, Got My Mind Set On You. E acabou, é hora de ir embora, chega de vitrola por hoje, mas amanhã a gente volta neste mesmo horário.
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0: 11:59.
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0: 12:20.
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horas e 39 minutos. 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

0: 11:03.
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tarde, começando mais um programa Show da Tarde, na tarde dessa quinta-feira, hoje, segundo dia, né? Segundo dia do mês de junho. Boa tarde para você que também curtindo Onda Pop. Boa tarde para você. Vamos junto agora até às 17 horas, trazendo para você o melhor da música. É, lembrando, hoje, segundo dia do mês de julho, tá certo? E

0: fechando a primeira sequência dessa tarde de quinta-feira, The Cures. Passou por aqui também The Weeknd. Teve Biquíni Cavadão, Isabella Brandt, então. Teve Westlife e abrindo aí com Yades Elid, Happy Day. Daqui a pouco eu volto trazendo mais pra vocês. Show da tarde.
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0: 11:22.
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6: 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Pensou em ferragens? Pensou Minas Fer? 12:30, boa tarde para você que tá ligadinho na programação, pessoal da Minas Fer também, ó. Um abração para vocês. Suzane Vega.

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2: Hora certa.
0: 14 horas e 41 minutos.
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3: Tudo bem, seguindo por aqui com o nosso programa, show da tarde, 12h48. Um abração aí pro Pereba, lá da Vigor, curtindo o programa. O Chico, pessoal da Panificadora, Pradinho, né? O Pablo e a Nil, um abração, obrigado pela sintonia. Também o Edson aí no Chiminha, tá com o rádio ligado, tá com o

fechando mais uma som de Taylor Swift, Elizabeth Taylor. Passou por aqui, Chia, teve Jota Quest demais, estrela do meu show. Daqui a pouquinho eu volto trazendo mais pra você nessa super programação. Show da tarde.

0: 11:02.
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6: 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Muito bem, 15:09, show da tarde, David Guetta.

0: som de Russa Dickerson.
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2: Hora certa.
3: 15:23.
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0: É legal, pessoal, por aqui, sucesso do show da tarde, Detonautas, Rádio Love Nacional. Teve ainda Katy Perry. Bom, deixa eu falar pra você, né? Deixa eu falar pra você aí, ó. 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
3: Hora certa.
4: 15 horas e 44 minutos.
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sucesso, música nova, James Blunt, passou por aqui também Bruno Mars, Sabrina Carpenter, Mirrors, teve ainda Sorriso, Ferrugem, grupo Benza Deus. Daqui a pouco eu volto trazendo mais, daqui a pouco vem as mofadas da onda.

0: 16:02.
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7: Começando bem as mofadas na onda da Classic, Los Lobos.

Então, fechando mais uma moção de Baba, Honey Honey. Teve Miriam Maqueda, Pata Pata, Star Jeep. Daqui a pouquinho tem mais velharias no Onda Classic.

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Hora certa. 16 horas e 41 minutos.

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6: Muito bem, chegando por aqui, mais sucesso, tá aí o som de Spider Ballet, Sessão Edição.

Tá aí fechando o som de Joe Esposito, Lady, Lady, Lady. Bom, deu meia hora, tô indo nessa, mas amanhã tem mais a partir das 14 horas. Obrigado a você que esteve comigo até agora. Um bom final de quinta-feira, até amanhã. Segue o Onda Classic.

0: 17:01.
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1: Hora certa. 17:37.
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0: 18 horas e 11 minutos.
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Dia de curtir, dia de sambar e cantar com a gente e dia de fazer aquela dancinha gostosa do universitário. É, o que a gente começa agora na quinta-feira, 2 horas do melhor do universitário no seu dial. Muito prazer, eu sou o Jonatas Gonçalves, estamos chegando. Com a melhor sequência sertaneja. 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Arena Sertaneja.

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1: É quinta-feira, dia de alegria, dia...

0: Caixa, Zé e Cabe Thiago.
1: Valeu, Zé Novaes.
0: Bom demais.
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1: É, eu também tô curtindo com você essa linda canção aqui no Arena Sertaneja. Obrigado pela audiência, onde quer que você esteja aqui curtindo o nosso programa.
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6: Horas e 32 minutos.
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0: seu turno.
1: Hoje, Maria!
2: Muito bom, Yasmin.
0: Que energia linda!
2: Meu amor, que Deus te abençoe.
1: Obrigado pelo convite, tá?
3: A gente que agradece.
1: Realização de um grande
3: muito.
1: Sonho estar aqui com vocês.
3: Obrigado por ter vindo a brilhantar essa noite com a gente.
1: Muito, muito, muito.
3: Amém. Tamo junto. Conta com a gente sempre. Faz muito barulho pra Yasmin Santos, por
1: muito
3: favor,
1: obrigado,
3: gente!
1: São Paulo!
4: 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É, eu também tô curtindo com você essa linda canção aqui no Arena Sertaneja. Obrigado pela audiência, onde quer que você esteja aqui curtindo o nosso programa. 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

0: 18:51.
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0: Tomara.
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1: O melhor do sertanejo universitário sempre neste horário com o Jonatas Gonçalves, todo dia tocando o melhor da música sertaneja pra você.

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2: Hora certa. 19:26.
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6: O sertanejo universitário, os clássicos e, claro, tudo aquilo do sertanejo rolando aqui na Arena na edição do programa de hoje. O programa continua.
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0: Quem gostou, bota a mão pra cima e faz muito barulho. Obrigado.
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0: pelo carinho.
1: Valeu.
0: Nós vamos receber agora, Paraná, os nossos primeiros convidados. O carinho de vocês para os nossos amigos, nossos irmãos César e Paulinho.
2: Chico Rei para
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0: cuida bem dele.
1: 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Compartilha pros seus amigos que todo dia tem o Arena Sertaneja aqui no seu dial com o Jonatas Gonçalves.
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0: 9:46.
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7: O sertanejo universitário, os clássicos e, claro, tudo aquilo do sertanejo rolando aqui na Arena na edição do programa de hoje. O programa continua.
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9: Mas eu não recomendo, viu, gente?

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0: Obrigado.
1: Nesse DVD e CD está saindo uma canção também, uma homenagem que nós estamos fazendo ao nosso querido José Mendes,
0: José Mendes.
1: Um gaúcho, aquele do Para Pedro e muitos outros sucessos.
0: Isso.
1: E nós vamos oferecer esta canção, sem dúvida, para vocês, para ele.
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0: muito obrigado pela audiência, pela amizade. Um beijo bem grande no seu coração. Amanhã, sexta-feira, a gente tá de volta. Então fica assim, quem chegar primeiro espera o outro. Tchau.
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2: 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Hora certa. 20h04.
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Furtado começando mais um Som da Onda pra vocês aqui na Onda Sapucaí FM 104,9, direto de São Gonçalo do Sapucaí, sul de Minas, pra todo o Brasil, hein? Vamos com muita música pra vocês sobre o patrocínio de Frute Refrigerantes. Um abraço, meu amigo Rogério, proprietário e gerente da Frute, grande responsável pela qualidade dos produtos Frute e pelo grupo Previna de Segurança do Trabalho do Diogo Furtado Ferreira Magalhães, hein? Hoje, dia 2 de julho de 2026, uma quinta-feira, vamos com muita música pra vocês. Começando com Alok, Luísa Sonza e Ziba. Mesmo se o céu cair.

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1: Agora Brandon Flowers, Plans. Bom toque meio country, hein? E no trabalho solo dele, ele cantor do The Killers. Legal, hein?

Agora a música nova de Morrissey.

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1: Hora certa. 20 horas e 33 minutos.

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4: Pela música nova de Madonna, Danceteria. Essa música vai pro meu amigo Ricardo Caselato, grande fã da Madonna, ele que mora em Varginha, cirurgião dentista. Um abraço, meu amigo. Uma boa noite pra você, hein?

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1: Mais uma nova dela agora, Madonna, Good for the Soul. Exclusividade aqui da onda Sapucaí FM. Abraço pra você, Ricardo Cancelato, e todos os fãs da Madonna aqui do sul de Minas e do Brasil inteiro, né?

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2: Abração de Robin Williams. No regrets. Um abraço, meu amigo Miguel Paiva, da pastelaria do Miguel lá, né? Um abraço, Miguel. Uma boa noite pra você. Uma boa noite também pro meu amigo Leandro Arão, né? Que está sempre ouvindo o som da onda também. Um abraço, meu amigo.